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2: 9h31.

0: Muito obrigada, Bela.
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2: Eu não me arrependo, mas eu não recomendo, viu, gente?

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1: 9:47.
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0: Camino Supermercado informa a hora certa. 10h25.
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3: 10:40.
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0: 11:33. 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
1: Agora, 12:15.
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1: 12:35.

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1: 1 e 9.
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3: 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Mãe, sério? É Larissa Gomes, mãe?

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1: Olha só, gente, estou de volta aí com o nosso programa, tá aí, música dela, Bruce Santos, pra secar o litro. Tocamos ainda Roupa Nova, também recordamos a música Seguindo o Trem Azul. Bom dia, um abraço aí pra você que tá ligado com a gente, curtindo a boa música, através aqui da sua rádio Mania BHS. Tá a fim de curtir música? O nosso WhatsApp tá liberado, tá, você participar com a gente aí, pedindo teu som, através aqui da Mania BHS 92,5 MHz. E a gente toca essa daí dos Paralamas, mais uma pra gente recordar aqui no nosso Momento Flashback Mania BHS. Sextou, sextou, ouça a Mania BHS.
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0: Bom, gente, tá aí sucesso dela, Wakefield, Sexy Eyes. Olha, pra quem não sabe, Wakefield já fechou em São Luís, aí nos anos 90. E claro, pra quem gosta de uma boa house music, tá aí pra recordar, é o nosso clássico da mania. Aqui a gente não toca só as músicas atuais, também as músicas que marcaram época, logicamente, que a gente procura tocar e proporcionar para você todos os dias aqui na nossa Rádio Mania BHS e o seu programa Manhã Mania até às 10 horas. Logo em seguida, você já sabe, tem ela, a Nubia já tá preparando aí a sua sequência, as picapes para mais tarde, fazer um programa bem bacana até às 12 horas com muita música, tem horóscopo, tem informação, tem entretenimento, interatividade. Super Manhã com Nubia começa às 10 horas.
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2: Olha só, gente, estou de volta aí com o nosso programa Mania, aqui na sua Rádio Mania, Manhã Mania, na sua Rádio Mania BHS. Valeu, gente, é tanta mania, claro, você tem mania de ouvir a boa música, como essa daí do Jorge Mateus, Seu Astral. 9:27 agora na cidade. Quero aqui agradecer a todo o pessoal que ficou comigo até agora. Eu vou estar de volta amanhã no sábado, olha só, a partir das 8 horas, com as melhores músicas da semana que a gente tocou aqui no nosso programa. E eu tô aqui com uma sequência bem bacana de músicas. Olha só, a gente tem aqui Jorge Mateus, Seu Astral, essa daí de BG. Temos ainda o nosso dingo do programa Mania Mania. Vamos ter também Nona de Caju pra gente recordar. Olha só, Cássia L, Malandragem, também música boa. Clecinha, Preciso Dizer, Sem Explicação. E ainda a gente fecha com Marjorie Este Ano, Você Sempre Será. Valeu, gente. Hoje, sexta-feira, sextou. Aproveite o fim de semana e, claro, ouvindo a boa música aqui na sua, na nossa Mania BHS.
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1: 10:17.
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0: noite! Um beijo!
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1: 10:39.
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0: Ave Maria.
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0: Deus, não machucou? Eita, amassou a cara todinha, meu irmão. Meu,
1: tô normal.
0: Tô normal.
1: Bora.

0: Luiz Henrique Léo, quem gostou faz barulho, hein?
1: Faz muito barulho pra fim do Mijeca!
2: Obrigado!
0: Obrigado!
2: Show de bola!
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0: fenômeno! Faz muito barulho pro Harry Araújo!
1: Barulho pro Felipe Araújo aí, muito obrigado, galera!
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1: Fala de amor, meu velho.
2: Aquela, meu velho.
1: A gente não pode fugir disso.
2: Não tem jeito, né, cara? 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
1: Vambora.

0: Produções, 11:33. 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
1: Rose, essa foi a última. Agora férias.
2: Graças a Deus.
3: Boas férias.
2: Obrigado, filho.
3: Vai resolver a vida hoje?
1: Vamos falando, Rose.
3: Deus ilumine.

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Meio-dia e 11.

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2: 12:39.
3: Fim de tarde.
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1: Jorge, Matheus.
2: Obrigado, Hugo. Tamo junto.

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0: machucou? Eita, amassou a cara todinha, meu irmão. Meu,
1: tá deixa normal, eu... Tá normal,
0: tá normal.
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1: 1h46.
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Muito boa tarde, Barreirinhas. Boa tarde, Maranhão. Boa tarde, Brasil. Em cima de 14 horas e 13 minutos, a partir de agora, o Linha Direta com os Fatos. Na apresentação, eu mesmo, Heitor Gomes, com você até as 15 horas, trazendo muita informação, notícias aqui para você. Olha, hoje, sexta-feira, 22 de maio de 2026. Agradecemos a você pela audiência, pelo carinho. Meu muito obrigado a todos os ouvintes que estão aí na escuta do programa Linha Direta com os Fatos. Agradecemos a audiência que nesta hora e neste momento você que está conectado com a gente, sintonizado na 92.5, ouvindo a gente, receba meu abraço tudo especial. Muita chuva na cidade de Barreirinhas, né? Chegamos aqui no estúdio da Rádio Mania, debaixo de muita chuva. Chuva. Também estava aí com uns dois a três dias que não chovia na cidade, né, gente? Agora tá chovendo. É isso mesmo, é tempo da chuva, é inverno e não podemos reclamar. O ser humano é complicado de entender, né? Tá sol? Muito sol. Tá chuva? É muita chuva. Mas ninguém sabe o que o ser humano quer realmente. Mas é o tempo da chuva, gente. É o tempo da chuva. Deixa chover. Então temos que agradecer a Deus, né? Pelo momento do inverno. Agricultores, pessoas que vivem da roça, da agricultura, precisam dessa chuva, né? Para cultivar os seus frutos e comercializar até mesmo para o seu consumo próprio. Quatorze horas e 5 minutos, olha, você está ouvindo aqui o Linha Direta com os Fatos, na apresentação Heitor Gomes, eu mesmo, com você aí até às 15 horas. Olha, você que ouve a gente aqui nos povoados da cidade de Barreirinhas, região dos povoados, né? Mais de 200 povoados na cidade de Barreirinhas, no município de Barreirinhas, também você aqui no centro da cidade, você nos bairros, você em qualquer ponto da cidade, ouvindo a programação da Rádio Mania BHS, a maior empresa radiofônica da cidade de Barreirinhas, transmitindo notícias agora para você aqui no Linha Direta com os Fatos.

Olha, corpo de idoso desaparece de túmulo. É isso mesmo que você ouviu. Corpo de idoso desaparece de túmulo, tá? E ossada é encontrada em cemitério de São José de Ribamar. Que coisa, né, gente? Já já vou trazer essa notícia aqui pra você. Estamos vivendo num tempo, né, que você pode esperar tudo, né? Tanta coisa acontecendo, né? Só a misericórdia de Deus na vida do ser humano. Só Deus para ter misericórdia de nós. Vou falar já já sobre esse assunto aqui, essa matéria. Esse caso que aconteceu aqui, que o corpo do idoso, né, desapareceu do túmulo. E a ossada foi aparecer lá no cemitério de São José de Ribamar. Tá? A região metropolitana de São Luís. Vamos para São José de Ribamar. Olha, uma ossada humana foi encontrada dentro de um saco plástico em frente ao túmulo de Sebastião da Conceição, de 86 anos, no cemitério da Matinha, em São José de Ribamar. O idoso havia sido sepultado no local, mas os restos mortais desapareceram da sepultura meses atrás. Agora, o material recolhido pela perícia pode ajudar a esclarecer o crime. Vamos mais aqui adiante. Olha, o histórico da violação e o desabafo da família, né? Violaram o túmulo do idoso. Desaparece lá o corpo do idoso, as ossadas aparecem em outro cemitério. Gente, um negócio sério. Olha, seu Sebastião faleceu em outubro do ano passado devido a complicações de saúde após passar 15 anos acamado. Em fevereiro, a administração do cemitério registrou um primeiro boletim de ocorrência por vandalismo. Na ocasião, o túmulo foi encontrado aberto, mas o corpo continuava no local. Um mês depois, a sepultura foi violada novamente e o caixão foi flagrado completamente vazio. Câmeras de segurança da região registraram movimentações suspeitas na madrugada do sumiço. Negócio meio estranho, né? Vamos lá. Olha, sem entender a motivação, a filha do idoso, Silvana Lisboa da Conceição, relata o sentimento de impotência diante do que ela define como um crime incompreensível. Segundo ela, o pai era um homem tranquilo e a família não tem desavenças, né? Ou desafetos, tá? Que explique o ato. Silvana afirma que a situação se assemelha a um rapto, deixando parentes e amigos indignados e em busca de uma resposta plausível. Olha, essa situação do corpo do idoso que desapareceu, e pessoas flagraram, né? O caixão já vazio, houve uma movimentação de pessoas pela madrugada. Segundo a filha do idoso, o idoso era uma pessoa tranquila, né? Estava acamada há muito tempo, chegou a falecer e foi sepultado. Só que a ossada do corpo lá do idoso desapareceu, gente. Tá? E, mas quem poderia ter feito isso? Porque a filha diz que ele era um homem tranquilo. Ninguém tem informação que houve desavença, que houve alguma confusão. Não, o idoso estava acamado, acho que há 15 anos, né? Segundo a informação aqui. E ele chegou a falecer e houve essa violação no túmulo, tá, desse idoso lá em São José de Ribamar. E agora a família está indignada, né? A família do idoso está indignada por essa situação que ocorreu lá em São José de Ribamar. Olha, a perícia, ela foi feita, né? Ou melhor, teve a perícia, ela foi feita, houve uns desafios aí na segurança local, enfim, situações complicadas, né, que aconteceu. Mas quem poderia ter feito isso? Ninguém sabe, a polícia está investigando. Por que a motivação da violação do túmulo, de tirar essas ossadas do caixão e aparecer lá de fora do túmulo? Negócio sério. Então, gente,
complicado isso aí. A polícia está investigando para saber o verdadeiro teor dessa situação. O material encontrado recentemente foi encaminhado ao Instituto Médico Legal para análise detalhada. O delegado responsável pelo caso, Jardim Alves, explicou que os próximos passos, tá, dependem diretamente do laudo pericial. Assim que houver uma confirmação técnica de que as ossadas pertencem ao ser humano, a linha de investigação vai focar em determinar, tá, se são mesmo esses restos mortais do São Sebastião, né, que foi sepultado, e a família está indignada, né, para dar um andamento aí nos questionamentos legais. Então, o que acontece? Está sendo periciado ainda, né? Lá no Instituto Médico Legal IML, para saber se realmente essa ossada aí é do idoso aí, do seu... deixa eu ver o nome do idoso aqui, rapaz. Passou aqui o nome do idoso, né? Já falecido, sofreu tanto, né? O seu... deixa eu só ver aqui se eu consigo pegar o nome aqui do falecido, né? Que tá acontecendo depois de morto, né? Violaram aí a sua sepultura, o seu túmulo, tá? O seu Sebastião, né? Um negócio sério isso aí, né? Seu Sebastião faleceu, passou 15 anos acamado. Aí vai os vandalistas, né? Esses bandos de que não tem o que fazer, né? Na realidade, a polícia tá investigando o caso e eu creio que a polícia vai pôr as mãos nesses vândalos, tá? Vai pôr as mãos nesses vândalos. Mas qual é o posicionamento aí das autoridades? Olha, diante das cobranças dos familiares, a Prefeitura de São José de Ribamar se pronunciou, né, por meio da Secretaria Municipal de Saúde e da Vigilância Sanitária. O município informou que uma equipe técnica será enviada ao cemitério para avaliar possíveis riscos sanitários, né, decorrentes de exposição dos restos mortais. Sobre a segurança física do patrimônio, a prefeitura afirma que vai identificar aí as rondas de vigilância, que, segundo ela, já acontece periodicamente na área. O órgão público ressaltou ainda que já foram adotadas as medidas cabíveis, né, junto às autoridades policiais para identificar e responsabilizar os envolvidos nos atos de vandalismo e profanação no local. Muito bem. Ó, isso aí é a situação que ocorreu lá em São José de Ribamar, região metropolitana da capital maranhense, tá? Acontece cada coisa, né, rapaz? Cada coisa mesmo. 14 horas, capital maranhense, tá? Acontece cada coisa, né, rapaz? Cada coisa.

Olha, 14 horas e 15 minutos. 14 horas e 15 minutos. Olha, você está ouvindo aqui o Linha Direta com os Fatos, na apresentação eu mesmo, Heitor Gomes, com você aí até as 15 horas, trazendo muita informação para você aqui na Rádio Mania BHS 92.5. Você conectado com a gente também aí através do seu aparelho tecnológico, tá? Olha, gente, já eu vou falar aqui sobre a vida do Braide aqui na cidade de Barreirinhas. Eduardo Braide, né, pré-candidato ao governo do estado do Maranhão, esteve hoje aqui em Barreirinhas, ali reunido com pessoas no Parque do Cajueiro, tá? E eu ouvi falar, né, que, aliás, não ouvi falar, eu olhei pelas redes sociais, que eu não fui no evento lá, né? Eu vi pelas redes sociais, né, que o Braide andou por Barreirinha, tomou café no mercado. No mercado construído pelo governador. Carlos Brandão, em parceria com o município, tá? Então, o Eduardo Braide, pré-candidato ao governo do estado do Maranhão, teve em Barreirinhas, lá no Parque do Cajueiro, reunido com pessoas. E outra coisa, né? Ele foi tomar café com... que é público o mercado, né? Todo mundo pode ir lá, fica à vontade. O mercado é público, né? Tá lá pra vender mesmo, certo? Mas o mercado municipal, né, construído aí pelo governador Carlos Brandão, pelo governo do estado, tá? E hoje é um mercado de classe, né, gente? Tá certo, parabéns ao governador Carlos Brandão. E falando do nosso governador Carlos Brandão, né, que tem feito um grande trabalho, né, no estado do Maranhão, né, gente? Falando do pré-candidato Eduardo Braide, que esteve aqui em Barreirinhas, Eduardo Braide foi deputado estadual e também federal, né? Só que o Portal da Transparência, lá no Portal da Transparência, você não encontra nenhuma emenda parlamentar destinada enquanto Eduardo Braide era deputado estadual ou federal. Pra onde? Pra Barreirinhas. Não tem. Você não vai encontrar uma emenda parlamentar enquanto Eduardo Braide era deputado estadual ou federal, destinado ao município de Barreirinhas. Não tem. Aí eu acho o seguinte, poxa, o cara visita a cidade, né? Podia dizer assim, ó, e tem isso aqui, ó, porque eu fiz uma emenda parlamentar e hoje tá construído aqui em Barreirinhas, mas não tem nada. Não tem nada, meu amigo. Eu tô falando aqui, é verídico. Se você acha que eu tô falando aqui asneira, vá lá no Portal da Transparência e vê se, enquanto o Eduardo Braide foi deputado, tanto estadual como federal, se ele destinou alguma emenda parlamentar para Barreirinhas, se tem aqui. Não tem. Não tem, meu amigo. Aí, o que acontece? Rapaz, eu acho que... poxa, eu vou numa cidade, eu tenho orgulho de dizer assim. Se eu sou um parlamentar, um político da vida pública... Se eu vou numa cidade, eu vou dizer assim, ó, hoje está construindo essa ponte aqui, é porque eu destinei uma emenda parlamentar para cá, ó, em parceria com a prefeitura municipal, foi construída essa ponte.

dizer que hoje o pré-candidato, né, ao governo do estado do Maranhão, Eduardo Braide, enquanto era deputado estadual ou federal, destinou alguma emenda parlamentar para Barreirinhas, você não vai encontrar, não. Não vai encontrar, porque ele não destinou nenhuma emenda parlamentar para a cidade de Barreirinhas enquanto ele era deputado estadual ou federal. Não tem. E aí? Acho que as pessoas têm que procurar saber realmente a realidade das coisas. Tem que procurar. Olha, tem muita gente, às vezes, não, porque foi bom prefeito, meu amigo. Nós temos que entender uma coisa: votar pela emoção é uma coisa, você votar consciente e votar em quem trabalha é outra coisa, que já fez pelo estado do Maranhão. Mas seu voto é livre, você escolhe quem você queira votar. Mas como diz aí, não vou falar isso aqui não. Eita. Olha, então, o que eu tô falando aqui sobre as emendas. Eu encontrei emenda da deputada Iracema Vale para Barreirinhas, do senador Everton Rocha, do deputado federal Aloysio Mendes. Mas enquanto Eduardo Braide era deputado, não tem nenhuma emenda parlamentar destinada à cidade de Barreirinhas. Não tem. Nem isso o cara fez pro Barreirinha. Agora aparece na cidade de Barreirinha fazendo reunião. Pera aí, meu amigo. Você tem que olhar a realidade. Poxa. Se eu sou um parlamentar, eu vou numa cidade, eu vou ter orgulho de dizer assim, ó, enquanto eu, deputado, eu destinei aqui pra essa cidade tantos milhões, e foi construída essa ponte, foi construída aqui esse hospital, essa maternidade, foi destinado tantos quilômetros de asfalto, etc. E aí? Mas não tem. Barreirinhas não tem emenda parlamentar destinada enquanto Eduardo Braide era deputado, tanto estadual como federal, não tem. Se você quiser, pode procurar no portal da transparência, me diga se você vai encontrar. Então é isso. Eu acho que, será que esqueceu de Barreirinha e agora aparece em Barreirinhas? Pera aí, brincadeira, né? Olha, 14 horas e 22 minutos. Esse aqui é o programa Linha Direta com os Fatos, apresentação eu mesmo, Heitor Gomes, com você até aí às 15 horas, aqui não, temos que falar a verdade, poxa. O cara tapar o sol com a peneira, tem que falar a verdade, tá? Ninguém tá criticando ninguém não, tô falando que é a verdade, é o que eu não encontrei no portal da transparência, não encontrei, pronto, não encontrei, encontrei lá, emenda da presidente da Assembleia Legislativa, deputada Iracema Vale, do Aloysio Mendes, do Everton Rocha, tá? Até da Lisiane Gama encontrei, mas não encontrei, enquanto o Eduardo Braide era deputado, emenda para Barreirinhas, emenda parlamentar para beneficiar o povo, a cidade, não tem nenhuma, isso é a realidade. 14 horas e 23 minutos. Olha, 14 horas e 24 minutos, você está ouvindo aqui Linha Direta com os Fatos, apresentação eu mesmo, Heitor Gomes, com você, sempre transmitindo uma mensagem verídica e verdadeira, notícias para você aqui. Olha, casal investigado por torturar crianças em Goiás e preso no Maranhão. Tem que ser preso mesmo. Torturou criança, tem que ser preso, esses covardes. Eu volto já com essa notícia.

Olha, em cima de 14h25, você está ouvindo Linha Direta com os Fatos. A apresentação eu mesmo, Heitor Gomes, com você aqui até às 15 horas. Até às 15 horas, trazendo aqui muita informação, tá? Na íntegra, pra você. Vamos falar aqui do caso, tá? Aqui dos criminosos, né? Que torturaram as crianças e foram presas lá em Santa Inês, aqui do estado do Maranhão. Eles fugiram lá do Goiás, não é isso? Vamos ver aqui. Olha, a Polícia Civil do Maranhão localizou e prendeu na última quarta-feira 21 um homem e uma mulher que estavam foragidos da Justiça de Goiás. O casal é investigado pelo crime de tortura contra duas crianças na cidade de Mineiros, no estado de Goiás. A captura dos suspeitos ocorreu no município de Santa Inês, localizado na região do Vale do Pindaré e no Maranhão, após uma operação coordenada aí para cumprimento de dois mandados de prisão preventiva. Vamos mais adiante. Olha, as prisões ocorreram após denúncias registradas originalmente em maio aí de 2019. Na época dos fatos, as vítimas eram dois bebês, uma criança de 3 anos e outra apenas de 1 ano. De 1 ano de idade, né? Olha, de acordo com os relatórios oficiais da investigação, os irmãos foram submetidos a um intenso sofrimento físico e psicológico, utilizado deliberadamente pelos agressores como uma forma cruel de castigo pessoal. Rapaz, esses indivíduos, esse casal aí, ó, eles era lá da cidade de Goiás, lá do estado de Goiás, lá de Mineiros, né? E torturaram as criancinhas de 3 anos, na época, em 2019, de uma criança aí de 1 ano de idade. E quando foi denunciado o caso, eles fugiram, né? Eles fugiram. Estavam aonde? Escondidos em Santa Inês, na cidade de Santa Inês. Região do baixo, do Baixo Pindaré. Então, o que acontece? A polícia, investigando, descobriu, tá? Descobriu aonde eles estavam escondidos. Tá? Onde eles estavam escondidos, tá? E aí, eles estavam em Santa Inês, cidade de Santa Inês, gente, que fica no Vale do Pindaré, próximo também à cidade de Pindaré, ali próximo de Zé Doca, Bom Jardim e Santa Luzia do Tite e etc. Ali fica ali, né, no triângulo ali, a cidade de Santa Inês. E eles estavam lá escondidos, né? E a polícia descobriu e prendeu, né, esses dois mau caráter, que maltrataram as crianças, tá? Então, as prisões ocorreram após denúncias, né, registradas, tá, originalmente em maio de 2019, gente, olha aí. Aí eles fugiram da cidade do estado do Goiás, lá da cidade de Mineiro, e vieram se esconder, né, lá em Santa Inês. Mas a polícia investigando, tá? Então, vamos ver aqui o papel do padrasto, né, e a condenação, ó. As investigações apontam que o homem, que era padrasto das vítimas, foi o autor direto, né, das agressões violentas contra os enteados. Rapaz, tem tanta criança aí, né, que a gente não sabe, né, mas tem muita criança aí sofrendo agressões, criança sendo abusada, né, por mau caráter, sem vergonha, que tem que estar na cadeia, né, esses indivíduos. Tá? A polícia, ela tem feito um excelente trabalho, a polícia militar, a polícia civil, a polícia federal, tem trabalhado, né, a polícia federal tem aprendido aí muitos conteúdos, né, objetos de pornografia infantil, né, tem uns indivíduos aí, uns doentes da cabeça, né, que tem materiais pornográficos infantil, tem que estar na cadeia desses caras. Não pode estar no meio da sociedade, tá? Outros aí que ficam torturando criança, batendo criança, violentando criança. O lugar desses caras não é no meio da sociedade, é na cadeia mesmo.
para não sair mais de lá nunca. Uma criança indefesa, uma criança que não pode se defender, é espancada e às vezes maltratada, violentada por esses crápulas, que tá mesmo na cadeia. A polícia prendeu, né? A polícia prendeu o padrasto e a mãe, né? Vamos ver aqui o papel do padrasto na condenação. As investigações apontam que o homem que era padrasto das vítimas foi autor direto das agressões violentas contra os enteados. Ele exercia o poder, a autoridade e a guarda legal sobre os menores no momento dos crimes. A brutalidade das agressões resultou em lesões corporais de natureza grave nas duas crianças. O processo judicial avançou já consta uma condenação definitiva pela prática de crimes de tortura, segundo a polícia, o que tornou a sua captura prioritária para o sistema de segurança pública. Vamos lá, a convivência da mãe. O padrasto, esse covarde, era o que maltratava mais as crianças, esse padrasto aí, tá? Esse covarde que foi preso lá em Santa Inês. Olha, a ação policial também mirou a mãe das crianças, que acabou detida da mesma operação, conforme a apuração das autoridades. A mulher é investigada pela prática do crime de tortura por omissão. A legislação brasileira prevê punição para os responsáveis legal que, tendo o dever de evitar ou apurar o sofrimento da criança, se omite diante das agressões de terceiros. A mãe é cúmplice dessa agressão contra essas crianças. É uma criança de 3 anos, uma criança de 1 ano, crianças indefesas, né? E aí a mãe, né, deixa do padrasto maltratar as crianças, né, rapaz? Rapaz, é um negócio sério, muito sério. Às vezes eu fico olhando esse cenário, né? Cenário tão podre, né? Que esse cenário desses mau caráter, maltratar criança, violentar as crianças. Essas pragas tem que estar na cadeia mesmo. Né? Não tem que sair de lá, não. Tem que estar preso. 14 horas e 33 minutos.

Muito bem, em cima de 14 horas, eu disse 14 horas e 34 minutos, você está ouvindo Linha Direta com os Fatos. Aqui na apresentação, eu mesmo, Heitor Gomes, com você, até as 15 horas, trazendo muita informação para você aqui na Rádio Mania BHS. Rádio Mania, sempre trazendo informações na íntegra para você, ouvinte que ouve a gente, e esse carinho que você tem pela gente. Olha, eu quero mandar um alô especial aí para o irmão Hilton, que é o diretor aí da do DMT, né? Do DMT, Departamento Municipal de Trânsito, tá? É, meu alô todo especial para o irmão Hilton, sua família, que estão ouvindo a gente agora, dando essa audiência maravilhosa aqui para nós, no programa Linha Direta com os Fatos, tá? Aquele abraço, irmão Hilton. Também eu quero mandar um alô para o seu Alberto, para o Raimundinho, lá no Laçador, né? Bairro Laçador, ouvindo a gente. Vai um alô também para a Nice, ouvindo a gente lá no Sobradinho. A Nice, que é sobrinha da irmã Nice, lá do Baixão dos Paulinos, olha. Rapaz, um abraço aí para vocês. Gente, 14 horas e 36 minutos. Você que ouve a gente, continue, não saia daí. Linha Direta com os Fatos, trazendo informações, notícias na íntegra para você.

Muito bem, em cima de 14 horas e 36 minutos, olha, idoso sob risco. Como identificar e prevenir a violência financeira? Isso aqui é uma matéria do portal de notícias imirante.com. Quero mandar um alô especial para todos do Sistema Mirante de Comunicação, radialistas, apresentadores, as pessoas que trabalham na redação, enfim. Aquele alô especial. Aí tem uma matéria aqui. É interessante, né? Idosos sob risco. Vamos ver. Olha, idosos que não têm acesso ao seu próprio dinheiro, aposentadoria controlada por terceiros e empréstimos realizados sem consentimentos fazem parte de uma realidade silenciosa. Isso é verdade, né, gente? Mas cada vez mais presente no Brasil, né? A chamada violência patrimonial contra a pessoa idosa ocorre quando alguém utiliza, controla ou se apropria dos recursos financeiros do idoso sem autorização ou de forma abusiva. Ó, isso aí acontece demais, viu? Deixa eu só botar aqui. Isso aqui acontece demais. Às vezes o idoso ele não tem acesso ao seu cartão de ir lá do banco tirar seu dinheiro. Tem os terceiros tirando, né? Os vagabundos que não querem trabalhar e fica pegando o dinheiro do idoso, né? Isso é verídico, tá? E aí, tem aqueles pilantra também, né? Que fazem empréstimo no nome dos outros. Esses bando de cafajeste que é pra estar na cadeia e nunca sai de lá, roubando os idosos. Então é isso, gente. Olha, dados do Ministério dos Direitos Humanos e da Cidadania mostram que, só um momentinho aqui, apenas no primeiro trimestre de 2024, o Disque 100 registrou mais de 90 mil denúncias de violência contra pessoas idosas no país. Desse total, mais de 24,6 mil foram classificadas como violência patrimonial e financeira. Você está ouvindo isso? Eita, rapaz. Poxa, às vezes eu fico imaginando assim, ó. Ontem eu fui num lugar ali com um amigo meu. E eu cheguei lá, tinha umas pessoas trabalhando num serviço. Poxa, quando eu olhei aquelas pessoas trabalhando, eu disse pra ele assim: eu trabalhei muito com meu pai nisso aí. E eu comecei a chorar lembrando do meu pai, que já partiu. Poxa, você valorize o seu pai, sua mãe. Valorize. A minha mãe, ela reside na Raposa, tá velhinha. E toda vez que eu vou na Raposa, eu vou onde minha mãe. Não posso deixar de onde minha mãe. Mãe é mãe, gente. E a minha mãe foi uma ótima mãe, excelente mãe. Mora com a minha irmã. Minha irmã cuida muito bem. E nós sempre presente dando assistência para ela. Nós vamos ver aqui essa situação. Muitos idosos são maltratados. Tá? Muitos idosos. Eu tô vendo aqui os dados. O Disque 100 registrou aí 90 mil denúncias de violência contra pessoas idosas no país. Desse total aí, mais de 24,6 mil foram classificadas como violência patrimonial e financeira. Idosos que foram lesados, roubados, melhor falando, né? Roubados, tá? Eu sempre falo para alguns amigos meus, eu digo assim, ó, tem três coisas que eu abomino: a violência doméstica, o feminicídio. Violência doméstica e feminicídio. Violência contra a criança. Minha esposa, esse mês está encerrando, né, o trajeto dela de conselheira tutelar lá na cidade de Raposa. Né? Eu parabenizo minha esposa, que lutou incansavelmente, está lutando, né, a favor da criança e do adolescente lá na cidade de Raposa. Agora está terminando o período, né, que ela foi tirar férias dos conselheiros, que ela ficou na suplência. Tá? E aí tá retornando, né? Graças a Deus. Ei, não. Vou dizer uma coisa, né? Mulher merece respeito, carinho, merece amor. Mulher, minha gente, ó, merece elogio. É. Porque às vezes o marido, ele só quer exigir da esposa.
Rapaz, eu falando isso aqui, me lembrei do Dr. Cristiano. Nós falando sobre isso aqui, eu, Dr. Cristiano e a Sueli, minha esposa, né, sobre essa questão, né, da mulher ser valorizada, tá? E é isso, né? Vamos à matéria aqui. Então, eu tô falando do idoso, né? Tô falando do idoso. Olha, gente, então, assim, o Disque 100, ele, só em 2024, recebeu 90 mil denúncias de violência contra pessoas idosas no país. Desses 90 mil denúncias, gente, 24,6 mil foram classificadas como violência patrimonial e financeira. Idosos que foram lesados, né? Roubados. Pessoas que pegam o cartão do idoso, tiram o dinheiro do idoso, nem vê, coitado. E outra coisa, pô, o idoso, ele, assim, olha, ele não pode mais tirar o dinheiro dele, não é isso? Não pode mais tirar o dinheiro. O idoso já não tem mais condição. Aí vai, o que é o... lá, o tutor, né? Vai lá, que é o dependente, não sei como é que... é isso aí. Aí vai lá, tira o dinheiro do idoso, gasta todo o dinheiro do idoso, não compra nada pro idoso. Poxa, cara, o velhinho, ele precisa do mingau de aveia, de frutas, né? Ele precisa de uma coisa dessa natureza, gente. Aí tem uns vagabundos que pegam o dinheiro do idoso, vai fumar maconha, vai comprar o que não deve, você entendeu? Vai gastar na sua vergonhice. E o idoso morrendo lá cima de uma cama, cara, numa rede, deitado numa rede, o coitado, aí não sabe pra onde vai o dinheiro, porque o irresponsável, não tô falando com todos, hein? Não tô generalizando aqui não, gente, mas tem muitos casos assim, que o vagabundo irresponsável, ele pega o dinheiro do idoso, vai gastar com o que não deve, enquanto o idoso precisa de uma alimentação boa, de frutas, de um mingauzinho de aveia, de um cuidado, de comprar, de pagar um exame, fazer um exame, uma consulta médica, etc. E não tem. Então, são coisas que revoltam a gente. Eu tô vendo aqui essa matéria feita pelo Imirante, aqui no site da rádio, da TV Mirante. Eu tô vendo aqui, eles colocaram muito interessante essa matéria. Eu quero parabenizar o Imirante. Parabenizar o Imirante, né, por essa notícia tão plausível, né, tão louvável. Ó, muitas vezes esse tipo de violências acontece dentro da própria família, praticada aí por pessoas próximas e de confiança. O problema, além de difícil identificação, costuma ser pouco denunciado, principalmente por medo, dependência emocional ou mesmo desconhecimento dos direitos da pessoa idosa. É isso. Sabe, uma vez eu fiquei revoltado, cara. Quando eu falo isso assim, eu... tinha uma irmã que congregava com a gente. E ela, o esposo dela, ela era como uma mãe pra mim, ele como um pai. Que na minha juventude eu passei um tempo tão difícil da minha vida, eu passei tanta fome, e eles me acolheram. Ele faleceu, mas eu sempre tive presente assim do lado deles. Um dia ela adoeceu e ela foi internada no Carlos Macieira. Quando eu tive informação que ela estava internada, mas antes disso eu fui visitar ela na casa de uma filha de criação dela, eu com a minha esposa. Era tempo do Covid, e quando eu chego no portão, aí o marido da filha dela chegou e me meteu um cadeado no portão, não deixou eu entrar para me visitar ela. Aí ele disse assim: não, é o Covid, eu não vou deixar ninguém entrar na minha casa por causa do Covid e não sei o quê. Rapaz, se eu disser pra vocês que eu tive medo do Covid, eu tô mentindo. Acho que é por isso que eu tô vivo. É que eu não peguei, né? Graças a Deus. E aí ele meteu o cadeado no portão, não deixou eu entrar com a minha esposa pra me olhar. A irmã que um dia cuidou de mim. E aí, eu voltei triste demais, a irmã ficou triste do outro lado me olhando.
E eu não podia entrar na casa, porque o dono da casa trancou o portão, porque eu não podia. Disse que nós não ia entrar, porque era. Tava na pandemia, era o Covid, e podia vir contaminado, entrar na casa dele, etc. Poxa, fiquei triste demais. Aí um dia a filha dela disse que ela tava precisando de sangue, eu consegui os doadores de sangue. Ela tava no Hospital Carlos Macieira, e eu fui visitar. E lamentavelmente eu perdi ela, né? Que ela faleceu, segundo o hospital, vítima de Covid. Mas eu fui visitar ela, não digo, visitei ela, depois eu fui com a minha esposa, visitamos ela de novo. E depois eu ia voltar ao hospital, não tive mais como voltar, porque ela já tinha falecido. E como foi vítima de Covid, né? Ninguém teve velório, né? E aquilo machucou muita gente. Então assim, as pessoas hoje tem o respeito pelo idoso. Você que tem um idoso na sua casa, você que poxa, imagine, essa pessoa cuidou muito de você. Essa pessoa, ela deu a vida por você, ela lutou tanto, trabalhou tanto para que você estivesse aí, você que é filho. Aí eu tô vendo aqui essa matéria, isso só traz um filme na mente da gente. E a gente fica triste por algumas situações. E meus filhos, eles gostam muito de mim, meus filhos. E eles têm o maior carinho comigo, o maior cuidado. Mas assim, se me perguntarem assim, Heitor Gomes, tu tem medo da morte? Eu vou dizer que não. E eu sempre digo para as pessoas, eu não tenho medo da morte, gente. Eu tenho medo da velhice. E tô caminhando para lá. Não que meus filhos me maltratar. Não, não é isso. Jamais vão fazer isso comigo. Eu conheço meus filhos. Mas porque você vai ficando sem força. Você não vai ter mais aquela agilidade que você tinha. Você já não vai trabalhar mais como você trabalhava antes. E tudo isso passa pela mente de uma pessoa idosa, que já não tem mais aquela força, não tem mais aquela liberdade de fazer o que fazia antes. Por isso, você que está me ouvindo agora, que tem um idoso em casa, cuide dele. Trate bem ele. Porque um dia esse homem, essa mulher, trabalhou a vida inteira para sustentar você. E você tem que honrar e respeitar pai e mãe. 14 horas e 49 minutos.

0: Muito bem, em cima de 14 horas e 50 minutos, 14 horas e 50 minutos, você está ouvindo o Linha Direta com os Fatos, a apresentação é o mesmo Heitor Gomes com você até as 15 horas, faltando 10 minutos, né? Somente 10 minutos aí para as 15 horas. Olha, a mulher morre após ser agredida por populares no bairro Santa Efigênia. Polícia investiga a motivação do crime. Vamos ver aqui. Uma mulher identificada como Márcia Camila Santos, a Rocha, morreu nesta quarta-feira 20, após ser agredida gravemente durante uma discussão no bairro Santa Efigênia, em São Luís. A agressão aconteceu no último dia 10 de maio. Olha, de acordo com a Polícia Civil do Maranhão, após as agressões, Márcia Camila foi socorrida e encaminhada para uma unidade hospitalar da capital, onde permaneceu internada. A vítima não resistiu à gravidade dos ferimentos e morreu após 10 dias de internação. Em um vídeo nas redes sociais de uma câmera de segurança, várias pessoas, ao menos 6, partem para cima de Márcia Camila e empurram e agridem com chute, pontapés e socos. Ó, essa mulher aqui, ela foi agredida por a câmera. A câmera gravou tudo, né? A câmera de segurança gravou tudo. Enquanto umas 6 pessoas partiram para cima dessa mulher, da Márcia, e espancaram ela brutalmente. Espancaram. Ela foi socorrida e internada no hospital, mas não resistiu e acabou morrendo. Segundo informações, a vítima teria pedido um churrasquinho para alimentar os filhos e em seguida o prato não teria sido pago, o que teria gerado uma confusão no local. Esse impasse foi apontado por populares como início das agressões. No entanto, a motivação do crime ainda não foi confirmada oficialmente pela polícia. O sobrinho da vítima, Robert Holt, afirmou que a família aguarda esclarecimento, né, sobre o caso. Eu vou já voltar aqui, deixa eu falar. Segundo informações de desculpa, gente, essa gripe é terrível. Eu tô com sequela dela. Deixa eu falar pra você. Segundo informações de populares, a Márcia, ela pediu um prato, um churrasquinho, né? A Márcia pediu um churrasquinho para alimentar os filhos. E ela não tinha dinheiro para pagar esse churrasquinho. Isso levou, segundo informações dos populares, a polícia já está investigando. Isso levou lá, acho que os donos do churrasquinho, não sei quem que tava lá, esses bandos de cão lá, e acabaram espancando a mulher. Poxa, essa é a informação da população. A polícia ainda está investigando o caso. Desculpa. Agora, essa mulher foi espancada por causa de um churrasquinho, rapaz. Segundo a população, por ser as pessoas, aonde vamos parar com isso? Eu, pra mim, não pagar um prato de comida pra uma pessoa só se eu não tiver dinheiro mesmo. Uma coisa que eu jamais vou negar. É um prato de comida pra alguém, gente. E sei que você também não vai fazer isso. Porque o indivíduo que nega, que suvina um prato de comida, rapaz, é um dos piores seres humanos da face da terra. Se a pessoa chegar pedindo comida e o cara negar, que seja um biscoito, rapaz, é o pior ser humano da face da terra, o cara suvinar a comida. Você pode ter certeza disso. E as informações dos populares aqui é que ela pediu um churrasquinho. E esse churrasquinho ela ia levar para os filhos. A polícia continua investigando o caso para saber realmente a motivação do crime, tá? Mas a população diz que foi isso. Mas a polícia não está investigando o caso. E ela ia pegar esse churrasquinho e levar. Ela disse que não tinha dinheiro para pagar. Ela queria só alimentar os filhos dela, segundo a população. Aí seis pessoas partiram para cima da mulher. Bateram na mulher, bateram. Foi hospitalizada, mas não sobreviveu, morreu. Por causa de quê? De um churrasquinho. Aí eu me lembro que uma vez eu desci na rodoviária de São Luís. Eu não tinha carro ainda. Eu fui de ônibus. Minha sogra tinha falecido. E veio um rapaz ao meu encontro. E ele disse assim: "Seu, pode me dar um prato de comida?" Sabe quanto, o dinheiro que eu tinha? Eu tinha R$20 no Pix. R$20. Aí eu fui lá num box daquele lá. Me acompanha aqui, rapaz. Cheguei lá. Perguntei: "Quanto é o prato de comida, mulher?" R$20, o dinheiro que eu tinha do Pix. Disse: "Pô, bote um prato de comida pra esse homem aí." Pode botar. E ela botou a comida pra ele e me agradeceu demais. Então, você. Olha, gente, a fome dói. A fome dói. Aí os caras, sei lá se foi homem, mulher, partiram pra agressividade, porque a mulher pediu um churrasquinho pra levar pros filhos, depois disse que não tinha dinheiro pra pagar o prato de comida, rapaz. Bateram na mulher, acabou a mulher morrendo no hospital. Espero que a polícia prenda esses crápulas, esses que não são ser humano não, pra subir na comida pro outro ser humano, né? Pra mim, uma pessoa dessa é uma pessoa irreprovável, cara. Então, o sobrinho da vítima, Robert Reuter, afirmou que a família aguarda um esclarecimento sobre o caso. Abre aspas: "Nós ainda não tivemos uma elucidação clara para a motivação do crime. Nós ainda não sabemos o que motivou. É claro que existem inúmeras hipóteses levantadas, mas que são essencialmente especulativas. Esperamos que seja feita justiça, porque independentemente do motivo, nada justifica tirar a vida de uma mãe de família", declarou o sobrinho da vítima, né? O marido da vítima, Douglas Costa, negou informações que circulam sobre a suposta motivação do crime. Abre aspas: "O que fizeram foi motivo fútil. Foi por causa de confusão. Não foi por causa, né, do churrasquinho", segundo ele, afirmou. Mas a população diz que foi por causa do churrasquinho. Tá? E que eu falo assim, porque se o cara negar um prato de comida pra uma pessoa que tá com fome, rapaz, ele é um dos piores seres humanos da vida. O cara que subindo a comida pro outro. Sinceramente. Meu irmão, vamos dividir o pão aqui, né? Rapaz, eu não tenho muito não, cara, mas vamos dividir o pão, meu irmão. Vamos cortar esse pão no meio aqui e vamos dividir. Você entendeu? Vamos dividir. Então, o que acontece, gente? Há inúmeras especulações. Um diz que foi pelo churrasquinho, outros que não foi. Foi uma briga mesmo, papapá, etc. Mas a polícia está investigando. A polícia está investigando e vai chegar aos criminosos e vai descobrir por que a motivação desse crime. Gente, vou ficando por aqui. 14 horas e 59 minutos. Vou ficando por aqui. Quero agradecer a todos pela audiência, pelo carinho. Eu volto na segunda-feira. Na segunda-feira eu volto com Linha Direta com os Fatos. E próxima semana vamos ter um entrevistado aqui. Vamos ter entrevistado já de novo, né? Vamos ter. Vou ficando por aqui, gente. Fique na paz, na graça do nosso mestre. Eu volto segunda-feira. 14 horas e 59, Deus abençoe a todos, um ótimo final de semana, que Deus abençoe. Você que vai pegar a estrada, pega a estrada com muita cautela. Você que vai passar o final de semana tomando banho de rio, comendo carne assada, me convide também que eu vou com você. E aqui ficamos por aqui, até segunda-feira.
1: Três horas. 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
1: 15:28.
0: E aí?

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0: Obrigado, Bruno.
1: E viva esse sonho através da terra do nunca desse cara aqui, ó. Aqui tudo pode, gente. Vamos ser felizes. Obrigado!
2: Sorriso Maroto, Rio de Janeiro!
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0: 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Informa a hora certa. 4:06.
1: Oi, boa tarde!
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1: 4:39.
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1: 6:35.
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0: Obrigado.
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2: 7:45.
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1: Eu acho que escondidinho é mais gostoso.

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0: compadre, o que é isso? Pelo amor de Deus, bicho, deixa de sofrimento.
1: Eu não vou desistir dela, não, cara. Gosto demais dela e eu quero fazer uma surpresa pra ela. Eu preciso de ti ir lá comigo, tocar, a gente cantar. Eu quero olhar nos olhos dela.
0: Amigo, quem manda é você. Eu tô pronto, preparado e querendo. Bora!

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0: Rafael brabo, hein? Explodiu, papai. Pode fazer dívida.
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